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5: 4 e 3. 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
5: 5 e 2.
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0: 5:29.
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6: Seis e três.
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1: Tudo bem com vocês? Bom dia. Acertando os detalhes aqui, amolando inchado, inchadão, amolando aí a foice, desejando pra você tudo de bom, bom domingo pra todos. Hoje é 27 de setembro de 2026. Sejam todos bem-vindos, bem-vindas, porque a partir de agora o bar já tá no fundo do poço. Nós vamos trazer cheio de saudade com muita moda sertaneja, muita moda boa até as 9 da manhã. Depois das 9 tem o Domingão Ventura pra você. Na verdade, eu fico o domingo todo de manhã, bem pertinho, bem mais perto de você. Tá tudo ok? Tudo bem? Tudo bem? Preparando a matula, a marmita aqui, acertando os detalhes aqui. Tamo ligando a nave, tamo jogando o bar no fundo do poço pra trazer cheio de saudade. São 7:06, relógio que atrás não adianta, estamos ao vivo aqui no centro da cidade pra toda Lençóis Paulista e também pra toda a nossa região. Bom dia, bom domingo! A partir de agora tem muita moda sertaneja pra você. Não desligue o rádio, você que tava esperando aí o programa Estilo Caipira. Você tá mandando mensagem pra gente através do 3264-9090. Sejam todos bem-vindos também através do nosso zap, viu, gente? E também você pode usar aqui o nosso telefone fixo, que é o 3264-9090. Se você não tem rede social, se você tem telefone fixo ou telefone celular, liga pra mim que eu vou atender você com o maior carinho e maior respeito. Afinal de contas, vocês mandam aqui na nossa programação. Pra você de Lençóis, pra você de toda a nossa região, muito obrigado pelo carinho mesmo. A gente tem andado pela cidade, não só em Lençóis, mas na região, e todo mundo ama de paixão esse programa, porque esse programa arrepia todo mundo. Ô, domingão gostoso, o sol exposto no céu de Lençóis Paulista, algumas nuvens, é primavera. E nós estamos aqui prontos para atender você. Eu vou repetir a hora para você não perder a hora, não perder tempo, que aqui tem muito mais. Aqui a gente não mistura macarrão com melancia, não. Aqui é o tempo que a laranja e o leite fazia mar. Agora virou nos avessos. É bom demais ter vocês aqui, ó. Para começar bem, tem moda boa, moda sertaneja. Escuta para vocês verem aí. Ó, Bel e Caim vai tocar pra gente, vai cantar um modão, chama Berrante Assassino 78.
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0: mais perto de você. Bem mais perto de você, são 7h21. Modão é aqui, pode participar com a gente. Nós tocamos o recinho de você. O Pereira pediu essa moda, né, meu grande amigo Pereira? Um abraço, bom domingo pra você também. E nós começamos com o Berrante Assassino com o Abel e Caim. Carlito, Badu e Ivoninho, amor de primavera, bom dia. São 7h21, a hora é certa pro meu ouvinte, pessoal. Geraldo Jordano já tá firme, ó. Abraço, Geraldo, tá tudo bem com vocês aí? Obrigado pela participação lá, bom dia.
1: Bom dia, gigante.
0: Bom dia.
1: Manda um modão sertanejo, Cairosa Galvão.
0: Ô, povo bom demais.
1: João Bueno.
0: Alô, João Bueno, Cairosa Galvão, bom dia, obrigado pela participação, pessoal. A região toda, meu gente, graças a Deus, nós temos uma audiência tremenda, não só aqui em Lençóis, mas também em nossa grande região. Jaú, Cairosa Galvão, Macatuba, enfim, pessoal de São Manuel também, o João da Proólio. Um abraço, João, obrigado, você tá mandando aquele oi pra todos nós. Todo dia de manhã ele fala, gigante, tô esperando entrar aqueles modão no ar, aí vale a pena mesmo, aí claro que vale, né? Um abraço, João, obrigado pela sua participação. Tem mais também, deixe-me ver aqui, o pessoal da Pratânia. Olá, bom dia!
2: Bom dia, Carlos, tudo bem?
0: Bom dia.
2: Bom domingo pra vocês. Deus que abençoe muito você, que seu programa é maravilhoso. Toca pra mim, fazendo um favor, a vaca da Sérgio Brejo. Tá bom? Feliz pra todo mundo da Pratânia, pra todo mundo que tá ouvindo. Bom domingo pra você, tamo junto.
0: Pra você também, Ida, obrigado pela participação, a vaca já foi pro Brejo, aí faz tempo, viu? São 7h22, hora certa, o Tequinha também tá mandando aquele alô especial pra todos nós. Deixa-me ver aqui o pessoal de Pederneiras, audiência tremenda. Ô, povo bom demais, bom dia!
3: Bom dia, bom dia, bom dia, gigante!
0: Ô, meu grande amigo!
3: Ô, grandão!
0: Fala, gigante!
3: Ó, oi! Toca uma modona pra nossa, pra nós aqui. Pra todo mundo que tá ouvindo, essa gente que ouve, é porque ouve bom mesmo, né?
0: Alô,
3: não é porcaria, não.
0: Não.
3: Toca uma daquela de arrepiar o pelo do curanchim.
0: Ai, ai, ai.
3: É. Toca uma do Zé Fortuna de Pitangueira. Esteio Velho de Aroeira.
0: Oh,
3: e eu vou mandar pra todos os pais. Aqueles que são pais. Pode ser?
0: Opa!
3: Você toca essa?
0: Ah, sim! Ô, tá, Paulão! Um abraço, Paulo. Obrigado pela participação. 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Nosso grande amigo, nosso amigão mesmo, Paulão, sempre curtindo. Gosta demais. Ontem eu falei com ele, estive lá em Pederneiras trocando uma ideia, batendo um papo com ele. Um abraço, Paulo. Obrigado, você tá mandando um alô especial. 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O povo simples demais, povo bom mesmo, hein? Agora sim, são 7h24, hora certa. Vamos fazer o seguinte, tem mais participação, gigante? Dá pra deixar pra depois? O quê? Ô, Cazu, tá tudo bem com vocês aí? Um abraço, obrigado pela participação. Vamos lá então, vamos ver se a gente consegue ouvir. Vai lá, gigante.
4: Bom dia.
0: Bom dia.
4: Bom domingo, é abençoado pra todos nós. Estamos aqui na lida já, eu, Lecão, Tom, a Fabiana, a Camila e o Murilo. Beleza? Toca uma do São Carreiro Pardinho pra nós.
0: Vamos tocar daqui a pouco. Tamo junto, um abraço. Obrigado, Cazu, um abraço, obrigado pela participação. Olá, bom dia, abençoado domingo pra todos nós. Ah, o Hudson de Piratininga, não perca o domingo, sempre ouvindo esse programa, porque você só toca modão bom. Um abraço especial aí pro Hudson, aí da onde mesmo? De Piratininga, obrigado pela participação e um bom domingo pra vocês, aí meu Hudson, sucesso pra todos nós. Pediu o modão, a gente vai tocando, ó. Oh, meu Deus do céu, ai, ai, ai, gigante, arrepia, não. O padre Marcos Saviano vai chorar hoje. Ai, ai, ai, ai, ai, velho amor, ó. Relógio que atrasa não adianta, são 7h25, escuta pra vocês verem, ó.

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7: Mais perto de você, bom dia. Ao vivo, estamos ao vivo aqui no centro da cidade, aqui nos estúdios da Rádio 90.1 da Rádio Ventura FM. Atendendo o pessoal não só de Lençóis, mas da região. Eu gostaria que vocês, um dia, se alguém tiver oportunidade, dar uma passada por aqui nesse horário. Eu queria que vocês vissem o meu zap, que é o zap da Rádio 3264-9090. Ele não, parece um peão aqui. Não para de rodar, espero que não esqueça de ninguém aqui, viu? Mas olha, muito obrigado pela confiança de sempre, muito obrigado pelo carinho que vocês tanto têm, não só pelo programa Estilo Caipira, mas enfim, por toda a programação aqui da Rádio Ventura FM. Olá, bom dia, é a região toda, viu, gente? Graças a Deus aí, olha, não só Lençóis Paulista, mas todas as cidades da região, aonde as ondas do rádio consegue alcançar, tem sempre alguém participando, tem sempre um ouvinte especial participando com a gente aqui, ó.
8: Bom dia, Ventura FM, aqui é de Macatuba, Domingas, desejo para vocês um domingo abençoado, a todos que estão ouvindo, e eu gostaria de oferecer também para minha família de Macatuba, de Lençóis, a herança da Ana Castela, fazendo favor. E desde já, obrigado.
7: Um abraço, obrigado pela participação. Ô, povo bom demais, são 7h35, hora certa. Ô, Bahia, tá tudo bem? Bahia, grande Bahia. Bahia já tá rodeando a churrasqueira lá, hein? Abraço, Bahia. Ai, que coisa boa demais. Obrigado pelo carinho, obrigado por você estar sempre participando com a gente, ok? Tá lá, tá preparando, ó, aquela carne assada deliciosa demais. Alô, Bahia, um abraço pra você, obrigado pela sua participação. Agora, aonde, nós vamos pra Bauru agora, vamos lá então.
9: Bom dia, gigante, tudo bem? Grande abraço. E aí, como é que tá? Tá calor aí ou não?
7: Um pouco, rapaz.
9: Tá quente, rapaz. Brincadeira, não. Ó, assim você tiver oportunidade, coloca casinha de aço pra mim, Leôncio Leonel, vê se você acha aí.
7: Nossa, só moda,
9: beleza? Boa. Germano aqui de Bauru.
7: Ô, Germano.
9: Grande abraço, meu amigo, bom fim de semana.
7: Um abraço, bom domingo pra você também.

0: Misericórdia.
1: Compadre Marcos Saviano.
2: Desse jeito nós chora mesmo. Oh, você conhece Deus. Eu, né?
1: Ai, ai, ei, compadre. Oh, meu Deus você, do meu, céu. Hein? Valeu, compadre. Um abraço. Obrigado. O Carlos Zambiro também tá mandando um alô especial pra todos nós. Olá, bom dia.
3: Bom dia, gigante.
1: Bom dia.
3: Um bom domingo pra você. Ô, gigante, toca uma música pra nós das Irmãs Garvões.
1: Das Garvões?
3: No calor dos seus braços e oferece pra nós aqui de Barra Bonita. É o Zé Carlos de Barra Bonita.
1: Ô, Zezinho, tá tudo bem aí? O Tietê tá descendo ou tá subindo? Abraço aí pro Zé Carlos lá de Barra Bonita. Obrigado, você tá mandando aquele alô especial pra todos nós. Cláudio Guiari, ô Derretinho, tá tudo bem com vocês aí? Obrigado. Jaime Mexicano, um abraço. Paulo Piva, ô povo de Jaú, o povo que eu tenho um carinho, Paulo Piva e também a Fátima, um abraço, obrigado, vocês estão mandando aquele alô especial pra todos nós. Olha, gente, se eu não falei, repete a mensagem, tá uma loucura isso aqui, bom dia.
4: Bom dia, meu amigo Carlinhos.
1: Oi.
4: Um abraço pra você aí, tudo bom domingo aí, bom serviço.
1: Tomar um café?
4: Vamos aqui na Zilorda aqui.
1: Então vamos lá. Vamos tomar um café então. Um abraço aí, obrigado. É o Toninho Castelhano, né, Toninho? Um abraço, obrigado. O Antônio Donizete Castelhano, um abraço, obrigado. Você tá mandando aquele ok pra todos nós aqui. Mas, meu amigo, minha amiga, vem pra cá. 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Tá um cravo na cinta, ó. Ah, segura aí, ó. Escuta pra vocês verem só essa moda, ó. Bom dia, bom domingo. Obrigado pelo carinho mesmo. Audiência enorme. São 7h39. A gente vai informando a hora certa pra você.

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11: Só modas boas, só modas sertanejas, programa Estilo Caipira ao vivo. Oi, bom dia!
13: Meu grande amigo Carlos Alberto Cian, mais conhecido como O Gigante.
11: O Gigante.
13: O Gigante. Oi. Um musicão pra nós aí, a primeira que tiver de parte da agulha aí.
11: Ô, Demir.
13: Fez pra todo mundo lá da Pratânia, meu pai juvenil e pra todos que nos estiver ouvindo. Tá bom, meu amigo?
11: Valeu.
13: Vamos hoje no trabalho.
11: Um abraço.
13: Um ótimo dia a todos, viu?
11: Pra todos nós. Obrigado. O Ademir Gonçalves tá trabalhando, tá ali bem pertinho no centro da cidade, ali bem perto da antiga rodoviária. Um abraço pra você, viu, Ademir? Sucesso pra todos nós. São poucas pessoas que me chamam pelo nome inteiro, Carlos Alberto Cian. O Gigante, são 7:50, hora certa, relógio que atrasa, não adianta não, tem mais participação, Gigante, deixa eu ver aqui, meu Deus do céu, graças a Deus. Olha, mas meu amigo, minha amiga, você que anda com as dores no corpo aí, eu tenho a solução pra você. 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Ah, não anotou, não tem problema, não. Eu dou um alô especial pra vocês aí. São 7:51 em Lençóis Paulista. Deixa eu ver, tem mais gente participando aqui. Ai, deixa eu ver quem é aqui. Sirvião, ô Sirvião, do Marimão, tá lá em Poços de Caldas. Valeu pela participação, Sirvião, um abraço pra você também, obrigado, viu? Sucesso pra todos nós, bom dia.
14: Bom dia, Carlinho, tudo bem? Aqui é o Ricardo, sobrinho do Clóvis Barreto, beleza, meu irmão? Estou aqui no sítio do Luiz Madeira, aqui na Vargem Limpa, beleza? Toca uma música pra gente. Menino da Gaita, Sérgio Reis. Beleza? Aquele abraço, um ótimo domingo pra você e teus ouvintes. Tamo
11: valeu,
14: junto.
11: Valeu pela participação, sucesso pra todos nós. Se eu ver, o Clóvis Afan também tá mandando um alô especial pra todos nós, né, Clóvis? Projeto Preservando a Natureza, Plantando Árvores. Deixa eu ver, tem mais gente participando aqui. 3264-9090. Deixa puxando pra cá. Não posso perder. Um abraço especial pra Carmen também. Valeu, Carmen. Um abraço, viu? Obrigado pela participação, carinho da audiência, tá indo trabalhar, olha só, hein? Aê, coisa boa demais. Vamos fazer o seguinte, são 7:52, hora certa. Depois, aí eu atendo mais o ouvinte, que tá um verdadeiro loucura isso aqui. Bom dia. Aí sim, ó. Ai, ai, ai. De que ano que é isso aí, Gigante? 956? É antigo, hein? Escuta pra vocês verem, ó.

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4: Ao vivo, 8 horas e 8 minutos, e volta com muita moda sertaneja, muita moda caipira. Adilson Fugieri, o Tatu lá de São Manuel da Coab. Um Tatu, manda um abraço pro Cristiano Bueno, pra todo o pessoal que tá ouvindo aí. Tá todo mundo ligado. Valeu, Tatu, um abraço aí, viu? Obrigado, você tá mandando aquele oi pra todos nós. A Vera Aguiar. Aí de Jaú Aguiar, um abraço, Vera, obrigado. Daniel José também tá mandando um alô especial pra todos nós. Deixa eu ver se eu não esqueci de ninguém aqui, gente. Tá uma loucura isso aqui. A Aparecida Romualdo lá de Agudos. Oi, Aparecida, bom dia. Neuza Pinto aí da Barra Grande também tá mandando um alô especial pra todos os irmãos, pra toda a pintaiada. O Zu também tá mandando aquele alô especial, o Sinésio Bianzeno. Ô Sinésio, um abraço pra você também, obrigado. Aí da Venda Seca em Jaú, né, Sinésio? Tá todo mundo aí. Ô, deixa eu ver aqui o pessoal do Açaí, o Marcão, manda um alô especial pra minha mãe e também pra todo o pessoal do Júlio Ferrari, bom dia. O Edson Veronese também mandando aquele alô especial pra todos nós. Muito obrigado pela participação, audiência de sempre. Gigante! Ah, o pessoal aí, deixa me ver aqui. Olá, bom dia!
5: Bom dia, gigante. Você tá bom, meu querido?
4: Bom dia.
5: Manda um abraço pra todos os ouvintes, um abraço pra nós aqui na Isa. E manda uma moda pra nós também, que aí só tem moda boa.
4: Só tem modão, obrigado. Um abraço, Goianinho. Bom domingo pra você. A Maria Elisa Badesa também tá mandando um alô pra todos nós. Olá, bom dia, o Paulo.
6: Bom dia, Cian. Tá bom, Cian?
4: Bom dia.
6: Manda uma moda do Tião Carreiro pra nós. Oferecer pro Dinoré, pra Lúcia. Valeu, Cipo, Natan e hoje a minha mãe faz 77 anos. Um abraço pra ela aí. Luzia.
4: Um abraço aí, obrigado pela participação. Ô, dona Neuza também tá mandando aquele alô especial pra todos nós, obrigado. Ô Neuza, um abraço pra você, tá? Com saudade de você também, sucesso pra você, ok? Vamos fazer o seguinte, tem muita moda boa, tem muita moda sertaneja, agora né, vamos tocar o Tonico de novo, que é só aqui que tem modão, 3264-9090, vai mandando aquele alô pra todos nós, tem mais participação gigante. Se tiver, levanta o volume, põe o pessoal no ar aí, ó.
7: Bom dia, senhor.
4: Bom dia.
7: Tudo bem? Aqui é o Severino do Júlio Ferrari.
4: Ô Severino.
7: Põe aquela música, o leite, água no leite. Ofereço pra turma do Júlio Ferrari.
4: Alô Severino, um abraço, audiência tremendo nos quatro cantos da cidade, toda a região, pessoal do centro também, gigante, tá tudo bem? Ô, manda um alô especial pra todos nós aqui, estamos ouvindo, olha a equipe toda aqui, ó. Ai, deixa-me ver, 3264-9090. Dá um alô especial, olha, o Sargento Jensen, o Sargento, tá tudo bem com vocês aí, o Cabo Coelho, ô, pessoal do Corpo de Bombeiros e Lençóis Paulista, Cabo Prates, Soldado Luiz, Cabo Eduardo também, tá todo mundo curtindo, e o Cabo Minhoto, um abraço, obrigado, viu? Quem tá mandando esse alô pra todos vocês é o nosso comandante da 5ª Companhia de Lençóis Paulista, o comandante geral aqui, é o Capitão Torres. Eu gostaria também de mandar um abraço especial ao goleiro Jonas Sampaio, em nome de quem gostaria de mandar um abraço para todos o pessoal do Rachinha, um abraço. Capitão, tá tudo bem aí? Tranquilo? Abração, sucesso e bom descanso e bom domingo para vocês aí e pro pessoal do Corpo de Bombeiros e Lençóis Paulista, sucesso para vocês. Obrigado pela participação. O pessoal tá lá fazendo os exercícios, né? E sempre, sempre ouvindo a nossa programação. Bom dia para vocês. Capitão Elcio Torres, comandante da nossa companhia. Um abraço, parabéns pelo belo trabalho. É o pessoal da Segurança Pública de Lençóis Paulista da região também, né, capitão? Um abraço, viu? Tem que ser bandido longe daqui. Aqui não é. O pessoal não fica sem chumbo, não. 8:12, hora certa. Olha que modão, ó. Ai, ai, ai.

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15: Oh, de volta, 8h20, 8 horas e 20 minutos. 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Aí, são 8:22, hora certa, Claudinei do Caju tá mandando um alô pra todos nós, é Claudinei, um abraço, obrigado, viu, obrigado, você tá mandando um oi, ô gigante, abençoado domingo pra todos nós, deixe-me ver aqui também, através do 3264-9090, o Getulino da Rondon, fala meu amigo, tá tudo bem, um abraço pra você também, Getulino. Getulino Araújo mandando aquele alô especial para todos nós. Deixe-me ver aqui, mandaram um oi para nós aqui, mas não mandaram a foto. Cabo Eduardo, um abraço também, obrigado, viu? Cabo Eduardo, Corpo de Bombeiros e Lençóis Paulista, todo mundo na escuta lá, um abração, sucesso para vocês e um bom trabalho. Bom domingo para todos aí, o pessoal do Corpo de Bombeiros 193-190-153. Capitão Torres também tá ouvindo. Valeu, capitão. Abraço, viu? Obrigado. Você tá mandando aquele oi para todos o pessoal da segurança pública aqui de Lençóis Paulista também. 192-190-193-153. Aí se precisou é só ligar pro pessoal aí. Só tá pronto lá para atender você. São 8:23, hora certa. O Andinho também. Andinho, Fazenda Jurema. Um abraço. Oferece para todos os que estão nos ouvindo, pedir o peito sadio, vou mandar para você daqui a pouquinho, ok? O Vanderlei Rodrigues de Lençóis Paulista, bom domingo também, ô Vanderlei Rodrigues, um abraço. Deixa eu ver se eu não esqueci de ninguém aqui, não. 3264-9090, o Adriano Camargo, um abraço, obrigado. Tudo de bom para vocês, sucesso aí. Tem muito mais aqui, ó.
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1: Tá tudo bem com vocês? 8h38, hora certa, ao vivo. Ângelo, bom dia. O Ângelo Leme, o Toninho Campesato também, bom dia. Ah, parece que eu vi uma pera, deixa eu ver aqui, 3264-9090. Vamos lá, ô Bicão, bom dia.
3: Bom dia, Calícia. Bom
1: dia. Estamos
3: aqui no Bar do Bicão, curtindo o seu programa.
1: O Bar do Bicão.
3: Manda um modão caprichado aí, caboclinho de sangue na veia.
1: Ô Bicão.
3: Oferecendo pro Maurão, oferecendo pra todos os seus ouvintes, pra rapaziada lá no Rincão da Tubuna.
1: Opa.
3: Meu tio Nércio Sanheiro, e vai a todos que estão curtindo o seu programa. Tá. Forte abraço.
1: Ô, Bicão, você tá com uma tosse seca, ele toma um conhaque e melhora, viu? Aê, Bicão, abraço. Obrigado pela participação, meu grande amigo Bicão Rubens, mais conhecido como Bicão. Deixe-me ver aqui, 3264-90. César Jordão também tá mandando aquele alô especial. Oi, bom dia!
4: Bom dia, meu amigo gigante.
1: Oi.
4: Aqui é a Zezé da Rose Presente.
1: Ô, Zezé.
4: Um bom domingo pra você, meu amigo.
1: Ô, meu amigo.
4: Manda um alô aí pro Elso, do Bar do Elso também.
1: Ô, só. Valeu, Zezé. Um abraço, pessoal da Rose Presente. Obrigado pela participação. Levanta o volume da caixa de som, hein, Zezé. 8h39, hora certa, meu grande amigo Antônio Carlos Babini. Tá tudo bem, Babini? Babini, tá chovendo lá, hein? No sítio do Pulador, rapaz. Um abraço, viu, Antônio Carlos Babini, Dona Cid, Zé Horácio. Deixa eu dar um alô também pro Benedito Tangerino, Dito Tangerino, né, Dito? Um abraço, obrigado pela sua participação na Vila Iderê. Tá todo mundo ligado, todo mundo curtindo o modão sertanejo. E agora, até às 9 da manhã, nós vamos ficar aqui, ó. A gente volta aí com o Domingão Ventura. Bom dia. Ô, gigante, vamos tomar uma? Só daqui a pouco. Márcio Almeida, fala Márcio, tá tudo bem? Um abraço, obrigado pela sua participação, viu? Sucesso aí, um bom domingo pra você também. Abraço gigante, ô Val Cavalheiro, a Fabiana, Ana Laura, toca, um abraço especial, toca um modão pra nós aí. Meu grande amigo professorzão Val Cavalheiro, tá se sintonizando. Aí Jardim Ivone, né? Um abraço, Val, Jardim Ivone, obrigado por vocês estão participando com a gente. A Vanessa Nogueira também, opa, manda um abração, um beijão pra família Nogueira, lá no sítio Tubunas, lá no Rio Claro. Um abraço, pessoal do sítio Tubunas aí, obrigado pelo sucesso, quantas participações, 3264-9090, lá, bom dia.
5: Bom dia, gigante.
1: Dia.
5: Eu vou sair de Burebi.
1: Oi.
5: Toca pra nós aí com o Tião do Carro e Santarém, a loira do Caixa.
1: Ô, valeu pela participação, obrigado, viu, abração de coração, mesmo sucesso, pessoal de Burebi, mandando aquele alô especial, meu amigo. Aqui é Neuza Purgano. Neuza, um abraço pra você, Dorival Purgano e toda a família. Obrigado aí no sítio das Perdizes. Valeu, Neuza. Bom domingo pra vocês, 8h40, 20 pras 9. Vai participando, vai mandando um alô especial pra todos nós aí. Hoje é dia de tomar uma, hein? Aí fica melhor aí, hein? Deixa eu ver aqui um abraço especial. Ô, Val, tá tudo bem? Val Cavalheira, pra mim um grande professor, gente boa demais. Um abraço, viu? Obrigado, Ana Laura e também a Fabiana. Tá curtindo a programação? Modão é aqui, ó. Segura aí o Dino Franco Moreira, o Babini pediu, ó. 8h41, hora certa, que modão bonito. Sonho real, hein?

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6: 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São 8h53, hora certa, tudo bem? Um alô especial, pessoal lá do São Roque, festa de São Roque hoje, o Ney Bozo, churrasqueiro lá, tá todo mundo com a barriga encostada na churrasqueira lá. Um abraço, viu, gente? Obrigado, vocês estão aí trabalhando, daqui a pouco o pessoal começa a chegar aí, ó. Festa tradicional, mais de 100 anos aí, a festa de São Roque lá na Bocaina, bom dia. São 8h53, a Lucilene Rebelato também, gigante, tudo bem? Bom dia, manda um modão aqui pro pessoal da Secap, valeu Lucilene Rebelato, um abraço. Ô gigante, aqui é o Matheus, filho do Décio, Ô Décio Bahia, o Décio Bahia tá botando a molecada pra trabalhar lá, hein? Um abraço pra vocês, hein, Matheusão, obrigado, viu? Estão também fazendo aquele churrascão gostoso, obrigado pela participação. Meu grande amigo, o Décio Bahia, agora tá o filho, enfim, a família toda sempre curtindo a programação. Bom dia. Obrigado, vocês estão mandando aquele alô pra todos nós aqui. Sucesso aí. 8h54, hora certa. Vamos de modão, vamos de modão. Se eu esqueci de alguém, vocês cobram aí, porque tá uma loucura isso aqui. Ô gigante, tá tudo bem? Bom dia, é o Fabião. Ô Fabião, um abraço pra você também, sucesso aí, viu? Vamos fazer o seguinte, agora demais desse modão, escuta pra vocês aí, ó. Olha, peão Brasil e o parentinho no pé do eito. Olha que moda bonita, ó. É a última?

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1: São 8:57, hora certa. Estamos terminando aqui o estilo caipira. Daqui a pouco eu volto com o Domingão Ventura. Obrigado, gente. Abração, o Tião do Carro aparecendo por aqui, ó.

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19: Ai, oi, que bom ter vocês aqui na nossa companhia, principalmente nesse domingão, você que estava acompanhando aí o estilo caipira, deixando o estilo caipira no estúdio 1. Vamos pro estúdio 2, pro Domingão Ventura. São 9:07, tá tudo bem com você? Bem-vindos, bem-vindas, eu amo vocês de paixão, pode ter certeza disso. Nesse domingão 27 de setembro, 2026, domingo ensolarado em Lençóis Paulista, é clima gostoso demais, é primavera. E o nosso zap continua a todo vapor, 3264-9090. Se você preferir, pode ligar aqui que a gente atende o seu pedido e a sua participação. Eu falo diretamente com você, eu falo diretamente com o ouvinte através do 3264-9090. Tá aqui do meu lado esquerdo e o zap tá aqui bem na minha frente, aqui nos olhares profundos do meu zap, mandando mensagem pro evangelista da CECAP. Tá tudo bem com você, Marlon? Ah, não, daqui a pouco eu te atendo o pedido ouvinte. Vamos começar bem então. São 9:08. Tudo bem com vocês? Sucesso pra todos nós. Bom domingo, bom programa pra você. Nós vamos até as 12 horas agora, hein?
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19: Quando eu escuto esse, quando eu ouço esse toquezinho, eu amo de paixão até de Alexandre, hein? Ah, que bonito, 9:09. Bom domingo pra você, obrigado, viu, gente?

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10: Aí sim, a sua Rádio Aventura FM tem muito mais pra você. São 9h20. Luizinho Cian tá curtindo a programação, tá na escuta. Bom dia, Benedita, lá de Barra Bonita também. Ô, Benedita, um abraço pra você, viu? Pra todo o pessoal de Barra Bonita, sempre sintonizando a melhor. Fala 90, botou na Rádio Aventura FM, tem muito mais música, muito mais sucesso pra você. Deixa-me ver aqui. Oi, tá tudo bem? Deixe-me ver quem tá mandando mensagem pra gente. Olá, bom dia!
13: Bom dia, Carlos! Bom dia!
10: Oi, Rita!
13: Aí. Um ótimo domingo, abençoado! Aqui é a Rita!
10: Ô, Rita!
13: Rita de Cássia, manda uns modão pra nós aqui. Estamos com as orelhas pregadas aqui.
10: Ô, Rita,
13: rancho.
10: Que bom!
13: Ô,
10: Rita!
13: Carlos.
10: Um abraço, bom Rita! Dia. Obrigado, Rita de Cássia. Obrigado pela sua participação. Bom domingo pra você também. O Zezinho, Zé, um abraço, viu? Obrigado, você tá mandando aquele oi especial para todos nós aqui. O José Luiz Jordão, ô Zé Luiz, Araci Maria dos Santos também mandando aquele oi para todos nós. Deixa eu dar um alô falar em Araci Maria dos Santos, pro João do Pulo também, lá no Açaí ali, né? Açaí, um abraço, viu, João do Pulo? Obrigado, você tá mandando aquele oi pra gente. Bom dia, gigante, tá tudo bem? Ai, que legal, deixa eu ver quem tá mandando esse bom dia pra mim aqui, deixa eu puxar aqui agora, hein, gigante, meu Deus, mandou agora, 9h21, olha só, são 9h21, deixa eu ver aqui, mandou uma carinha dizendo, eu não perco o programa, é a Gisele, oi Gisele, um abraço por você estar acompanhando a programação, bom dia pra você também. São 9h21, tá todo mundo curtindo, todo mundo ligado, principalmente nesse domingão ensolarado. Que domingo, né, gente? Domingo feliz é aqui mesmo, hein? 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Tem mais participação? Tem? Ah, então é só você mandar mensagem pra gente através do 3264-9090. A Margarete. Margarete, tá tudo bem com você? Obrigado pela participação também. A Margarete tá no sítio Boa Vista, ali perto de Paranhos. Tá curtindo a nossa programação neste domingão especial. Valeu, Margarete. Um abraço, viu? Obrigado. Você tá mandando mensagem pra gente. 3264-9090. Do meu lado aqui, ó. É só você pegar o telefone e ligar pra mim que eu estou aqui à disposição pra te atender. Tem mais? Olá, bom dia!
14: Oi, gigante, bom dia, bom dia, bom dia. Tô na lida aqui, gigante. Tô aqui no transporte coletivo.
10: O barulho,
14: ó, o Mauri que tá falando.
10: Ô, Mauri.
14: Toca um modão pra nós aí do Rio Negro Solimões. Um bom domingo pra
10: valeu,
14: você, um bom programa.
10: Valeu, Maurinho, um abraço, tá na lida, tá trabalhando, tá ouvindo a programação. É isso mesmo, 9h23, ó. Ah, o Tionzinho Alessandro de Paulo e Paulino. É o amor de trem. Ai, ai, ai, bom dia. Segura aí, ó.

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0: muito mais perto de você. 9h51, uma ótima manhã de domingo pra você. Obrigado pelas participações, audiência de sempre. Aurides da Secap tá mandando aquele alô pra todos nós. Ah, o nosso telefone não para, isso que é importante. Oi, tem mais participação?
1: Bom dia, Ventura. Bom dia, Gigante. Quem fala é Edith. Gostaria de ouvir uma música do Bruno Marrone?
0: Oi, Edith.
1: E ofereço para todos os ouvintes que estão aí ligadinho na Ventura, né?
0: Valeu, Edith.
1: Obrigada e bom dia.
0: Para você também, bom dia, Edith. Tá, a Edith Lourenço tá mandando aquele alô especial para todos os nossos ouvintes. 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
0: Tem muito mais música e muito mais sucesso pra você aqui na programação. Você ligado na melhor. Olha o Dalton.

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2: Ventura. Aí pra você, participe com a gente. O Dalto, linda demais de 84. Olá, bom dia, Zé Luiz. Zé Luiz Jordão, obrigado, Zezinho. Um abraço pra você estar acompanhando a nossa programação. Tudo de bom pra você também. 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
2: A Edith pediu Bruno Marrone, aí eu fiz essa mistura com o padre Marcelo Rossi. Bom dia. A música é linda demais, viu, gente? 9:56, hora certa, o Domingão Ventura no ar, ó.

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5: É o seu melhor fim de semana do rádio, 10 horas e 8 minutos, hora certa. Simone desejando tudo de bom pra gente.

0: gente, um ótimo domingo pra você também, Simone. Oi, a Vanessa Rodrigues. Oi, Vanessa, bom dia.
1: Bom dia, gigante. Oi. Bom dia, Ventura. Bom dia. Domingo a todos.
0: Pra você também.
1: Eu gostaria de ouvir alguma música do Daniel aí. Desejar um ótimo domingo a todo mundo que tá ouvindo. E participar do sorteio.
0: Ok, valeu pela sua participação. A Vanessa Rodrigues, ela quer ouvir uma do Daniel. A gente vai tocar. Tem alguém no seu lugar. Sucesso pra todos nós. Obrigado pelas participações. Olha a 3264-9090. Vai mandando mensagem que eu estou aqui ao vivaço pra atender você. 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É a melhor. 10 horas e 10 minutos, hora certa.
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0: Tá aí pra você o Daniel. Dia. A Vanessa Rodrigues pediu e o gigante vai atender a participação.

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0: 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São 10 horas e 20 minutos, hora certa. Oi, tá tudo bem com você? A Bruna Rodrigues, o gigante. Bom dia. Queria ouvir uma música do César Menotti e Fabiano. Valeu, Bruna. Um abraço por você estar acompanhando a nossa programação. Cadê o Mauro Pedreiro? Olá, bom dia.
3: Bom dia, gigante. Bom dia a todos os lençoenses. Manda um modão pra nós aqui, ó, tá falando é o Maurão. Manda um modão pra nós, delegado do amor, Teodoro Sampaio. E manda lá pra turma que tá tomando uma lá no bar do Rubens.
0: Ai.
3: Falou, obrigado.
0: Dá vontade de tomar uma também lá no bar do Rubens. Um abraço pra todos os bares e lençóis paulista. Valeu, Maurão. Bom dia.
4: Bom dia, Ventura. Bom dia, gigante. É o Formiga aqui do Caju.
0: Ô,
4: aqui.
0: Formiga.
4: É, manda uma música pra nós, Menos é Mais. E põe meu nome no sorteio aí, beleza? Domingo, assando com aquele costelão aí pra nós.
0: Aí sim, Formiga.
4: Saborear no almoço aí. Beleza, nós.
0: Formiga, um abraço pra você estar acompanhando a programação. Valeu, Formiga. Obrigado, viu? Sucesso aí pra todos nós, hein? São 10 horas e 22 minutos, hora certa, tá? Opa! Aí sim, gente, que legal ter vocês sempre em nossa companhia. O pessoal que vai mandando mensagem aí, o pessoal que vai interagindo, vai usando as nossas redes sociais. Muito obrigado, viu, por vocês fazerem parte aqui da nossa equipe. Nós temos. Opa, pera aí, o gigante, preciso dar um alô pro pessoal que tá com dor nas costas, você que aí, de repente, fica incomodado, não consegue dormir, difícil trabalhar e até pra viver, viu? 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São 10 horas 10 e 23, hora certa. Deixa eu ver. Deixa eu ver quem tá participando com a gente. Olá, bom dia.
5: Bom dia, Carlinhos.
0: Oi.
5: Tudo bem? Como
0: é que
5: tá?
0: Bom.
5: Mandou uma música do Rick Renner.
0: Ô, tio.
5: Dos 15 anos, minha filha.
0: Ô, filho.
5: Manda aí pra a turma dos Badesso aí. Um abraço aí.
0: Valeu, um abraço pela participação, Tonho Badesso. Um abraço por você estar acompanhando aí. Ô, gigante, um abraço pra todos. Dá um alô especial pro time do JF, que foi campeão do Amador semana passada. Hoje é festa. Deixa eu ver quem tá mandando essa mensagem pra gente aqui. O Tiago Silva. Fala, Tiagão. Tá tudo bem com você, Tiago? Um abraço, viu? Obrigado, você tá mandando mensagem pra gente aí, aumentando muito mais a nossa audiência. Um abraço especial pro pessoal que tá curtindo a nossa programação. São 10 horas e 24 minutos, eu e você juntos, cada dia mais unidos através das ondas do rádio. Mauri Ponsoni apareceu. Opa, cadê o Mauri Ponsoni? Bom dia, gigante. Um abraço, Mauri Ponsoni. Obrigado, você tá sempre na escuta, sempre mandando aquele alô especial para todos nós. Esse é fã de carteirinha aqui da Ventura FM, também do Domingão Ventura. Fica muito mais fácil você curtir comigo, muito mais música e muito mais sucesso aqui, ó. É o Rick Martin e o Luan Santana, Estranho. Depois vem o Eduardo Zeck, viu? Saudade, Barrados no Baile.

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2: Se você adora essa rádio, nós amamos de paixão. 10h36, hora certa, tá o Coruja. Oi, Coruja, tá tudo bem com você, meu irmão? Obrigado, meu Coruja, tá sempre conectado. Estamos aqui no Paradão. Eu e o Zé. Ô, Zé, um abraço aí aos pescadores de plantão, sempre ouvindo a nossa programação. Agora a mensagem vem lá de Borebi, compadre Marcos Saviano, tá firme.
6: Ô, compadre.
2: Oi.
6: Ei, compadre, essa é do fundo do poço também, hein?
2: Essa
6: olha isso, rapaz, nem lembrava mais, rapaz.
2: Essa aqui.
6: É sério, compadre.
2: Eduardo Zec, Barrados no Baile, Estranhos, Rick Martin, o Luan Santana, Lance Legal, Guilherme Arantes, Daniel, Tem Alguém no Seu Lugar, Pouco a Pouco, Leonardo, Bruno e Marrone, o Marcelo Rossi, o Padre, Nossa Senhora do Brasil, Espelho d'Água, Dalto, Homem Carente, Rick Renner e Paixão ou Loucura, é o Maurício e o Mauri, as músicas que vocês ouvem aqui na nossa programação. 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

0: 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Oi, tá valendo, 10h39, 10h39, tem mais participação, gigante? Vamos ver quem tá mandando aquele alô especial pra todos nós. É o Márcio. Oi, Márcio.
1: Bom dia, gigante.
0: Oi.
1: Tô com o Gustavo Linha pra nós aqui, tá bom? Gustavo, é o Márcio do Júlio Ferrari.
0: Fala, Marcião. Bom dia pra você também, obrigado pela participação. Ó o César Menotti Fabiano, hein? Do lado esquerdo do peito. Ó, é pra gente sacudir, sair todo mundo dançando. Onde você tá? Onde você tá? Bom dia! Importa o que esteja fazendo, importante você tá ouvindo a programação.

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13: 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São 10 horas e 51 minutos. Uma excelente manhã de domingo para todos nós. Céu e sol exposto aqui no céu de Lençóis Paulista. Nós estamos ao vivo para atender você, não só de Lençóis, mas de toda a região também. Então você vai interagindo junto comigo, Washington Lopes, mandando um bom dia para todos os nossos ouvintes. Valeu, Washington, um abraço, viu? Obrigado, você tá mandando aquele oi para todos nós. Só tá faltando você pegar o seu telefone e mandar aquele oi especial aqui para que nós possamos retribuir o carinho especial que nós temos por toda a equipe aqui, por todos os nossos ouvintes. Afinal de contas, são milhares e milhares de ouvintes neste exato momento sintonizando a Rádio Ventura FM 90, no domingo mais agitado do rádio. Tocando muito mais música, tocando muito mais sucesso para você. Fazer o seguinte, agora tem Rio Negro e Solimões cantando para você.
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13: ninguém faz igual. Linda demais, romântica, hein, gente?
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5: Domingão Ventura ao vivo. Giganta, tudo bem? Tamo na escuta aqui. O meu grande amigo José Pereira da Silva. Ô Zezinho, tá tudo bem, hein? Bom dia, bom domingo pra você também, viu? Obrigado, você tá mandando aquele alô pra todos os nossos ouvintes. Tem mais participação, Gigante? Olá, bom dia.
10: Bom dia, Castela, bom dia, meu amigo.
5: Olha, falando Castela, pai, tá endoidando de tudo. Castela é só amanhã. Eu não ouço o áudio aqui, eu vou tocando em frente. O Castelo é amanhã a partir das seis da manhã, né? Com o Terra Sertaneja, e ele volta à tarde aí com o sertanejo bom demais, hein? São 11:07, hora certa. Opa, mas tá valendo. Vamos completar aqui o áudio, gigante. Vai lá, vamos lá.
10: Estamos aqui, minha esposa e minha filhada. Vamos mandar um bom dia pra você, pra sua equipe, pros seus ouvintes. Vamos lá!
5: Aqui.
10: Bom dia!
5: É isso, Guilherme.
10: Feliz domingo,
5: meu rei. Meu Deus do céu, Guilherme, isso é gente boa demais. Um abraço pra você também, obrigado pelo sucesso, pela sua participação.
11: Bom dia, gigante. Aqui Nilson Biasi curtindo aí nessa programação gostosa de domingo aí. Um abraço a todos os ouvintes.
5: Ô, Denilson, um abraço, obrigado. Você tá mandando aquele oi especial pra todos nós, são 11:08, hora certa. Olha, meu amigo, minha amiga, preste atenção, eu tenho um recado pra você. 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Ô Guilherme, agora você vai acertar meu nome? Deixa eu ver aqui, ele mandou mensagem de novo aqui. Ai, ai, ai, ai. 3264-9090. Opa, deixa eu ver aqui. Vamos lá então. Olá, oi. É, cadê que tá acontecendo aqui, gigante? Deixa eu ver. Zé Martins, o taxista. Ô Zé, tudo bem com você? Um abraço. Manda um modão, Zé Martins, taxista. E pro Sérgio, que vai almoçar aqui em casa hoje. Ó, meu grande amigo Sérgio. Valeu, Sérgio. Um abraço aí. Obrigado, viu? Zé Martins, tá tudo ok? Um abração especial por você estar acompanhando a programação. Deixa me ver, tem mais participação. Olá, bom dia!
0: Carinho.
5: Oi!
0: Você devia ser o Castelo. E o Castelo devia ser o Carlinho.
5: É isso.
0: Abraço, meu irmão.
5: Ô, meu irmão.
0: Abraço pro Zezinho também.
5: Valeu.
0: Pro serviço aí.
5: Opa.
0: Toca, memória esquecida. Zé Rico, pra nós aqui. Eu tô aqui no bar do Bicão, tomando aqui com o Bicão.
5: Oh, coisa boa.
0: Ok, meu irmão?
5: Grande abraço. Amigo, meu grande amigo, irmãozão. Conterrâneo, nós moramos na Vila do Sapo, né? O Ari, um abraço pro seu Ari Rodrigues. Ari, show, rapaz. Esse canta demais. Esse canta, mas canta muito. Zé Rico, canta João Mineiro e Marciano. O show dele é um show inesquecível, é um show diferente, é um show eclético. Ele toca de tudo. Meu grande amigo Ari, um abraço. Além de ser um baita no cantor, é bom de bola também. Bom de bola e bom de gole. Valeu, Ari, um abraço. Obrigado, viu, meu irmão? Você sabe o quanto eu gosto de você, rapaz. Você sabe o quanto eu tenho um carinho especial por você. Ao que tiver show, avisa nós aí que nós repassa pro ouvinte aqui, tá bom? Aí, vamos lá, vamos tocando muito mais música pra você aqui na programação. Tem muito mais sucesso aqui, ó.
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4: Ah, tem comparação nenhuma, não. Aqui é melhor. Opa, aqui a gente toca a música que mexe com o sentimento do ouvinte, a música que toca o coração de todos. Tem mais participação aqui. Eu sou assim mesmo, sou desse jeito. Um abraço aí. Obrigado, meu gente. Um abração.
6: Bom dia, gigante.
4: Oi.
6: Bom dia a todos os ouvintes da Rádio Ventura.
4: Oi.
6: Que tá acompanhando esse programa. Nota 10 aí nesse domingo de manhã. Ô gigante.
4: Oi.
6: Manda um abraço aí pro meu pai, o Sardinha Bezedor, pra minha esposa Sardinha. Aline, pros meus filhos, o Cadu, o Carlinho, pro José, pra todos que gostam desse programaço seu de manhã aí. Fica com Deus, meu amigo.
4: Valeu. Eduardão, um abraço pra você também, obrigado pela sua participação. Abraço especial. Oh, que legal, viu? Olha só o pessoal que vai mandando mensagem pra gente aqui, 3264-9090. Tá todo mundo ouvindo, todo mundo ligado, todo mundo curtindo mesmo, hein? 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Bom dia!
7: Ô, Carlinho Cian, meu bom dia pra você, Carlinho Cian. Que Deus te abençoe.
4: Amém.
7: Manda um modão aí pra mim, quem fala aqui é o Claudinei. Ô, manda Claudinei também um abraço pra minha esposa, tá?
4: Ô, Claudineizinho, tá tudo bem com você, Claudinei? Ó, Claudinei esqueceu de falar o nome da esposa aí, rapaz, e agora, hein? Digita pra mim rapidinho, tá bom? A gente já dá um destaque especial aí pro meu grande amigo Claudinei. E também para sua esposa que estão curtindo a programação. Sucesso aí, Claudinei. Um abraço. Obrigado, viu? Tem mais participação também. Olá, bom dia.
8: Bom, Castelo. Bom dia.
4: Oh, meu Deus do céu, rapaz. Acho que eu tô apertando a pasta do Castelo aqui. Não é possível, rapaz. Deixa eu ver aqui. Eu acho que deve ser, meu. Acho que eu que tô fazendo confusão aqui, viu? Mas tá valendo, viu? Ai, 3264-9090, tá tudo misturado aqui, unido e mistura. 11:22, hora certa, e o ouvinte tá atento, hein? Vamos fazer o seguinte, vamos tocar música, gigante, vai, toca muito mais sucesso aí, ó. Eu volto daqui a pouco com muito mais pra você. É o Henrique e Juliana agora. Coração de

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2: 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Bem mais perto de você, 3264-9090. Deixa eu ver quem tá mandando aquele alô especial pra gente também. O Alves, o Edilton, tá tudo bem com você? Obrigado, você tá mandando mensagem, viu? Ok mesmo, sucesso pra todos nós aí. Formando a hora certa pro meu ouvinte, nesta manhã de domingo, quase perto do almoço, 11:37 agora, hein? E muito mais música, muito mais sucesso. Dá um alô especial pro William, ligou pra cá no 3264-9090, tá mandando um alô especial pra todo o pessoal da cozinha lá do Bahia, ô Bahia. Um abraço aí pro Giló e também pra todos que estão trabalhando lá no Bahia, ô Bahia, ô Bahia. Tá tudo bem com vocês aí? Obrigado, viu? Abração, bom trabalho pra vocês. Um abraço, William, sucesso aí, viu, gente? Abração de coração, viu? São 11:37, tem muito mais pra você dentro da nossa programação, através do 3264-9090. Ou agora eu, 11:37, né? Preciso dar um alô pra você que tá curtindo e participando comigo através do das nossas redes sociais e também através do nosso zap também, através do telefone, as redes sociais, pessoal que vai mandando mensagem pra gente aqui. Vamos fazer o seguinte, o 3264-9090, vamos lá. Agora sim, opa, agora eu achei aqui. 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

0: 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É, a sua Rádio Ventura FM, faltam 10 para o meio-dia, nós temos mais 10 minutinhos para ficar juntinhos, cada dia mais unidos através das ondas do rádio. Tem mais participação, gigante? Oi! Oi!
1: Cara, Luciano, manda uma música aqui, ó, pra mim e pra Marlene. Seu xará, manda uma música, um modão bonito aí pra mim e pra Marlene.
0: Valeu pela participação, Carlos Antônio. Oi, Carlos Antônio, um abraço pra você, meu xará. Tudo de bom, sucesso pra você também. O Fábio Porto também tá mandando um alô pra todo mundo.
2: Bom dia, Ventura, tudo de bom e de belo. Um abraço a todos, dia Z sem restrição. Tô aqui no Bar do Bicão, aqui no Núcleo. Eu ia almoçar em casa, mas nem vou. Ele tá assando a carne aqui, ó. Todo mundo tá convidado, hein? Manda um abraço aqui pro meu amigo Bicão, o homem mestre. O Lincoln, o netinho dele, tá aqui também. Manda um abraço pra ele. Quem tá falando aqui é o Fábio Porto.
0: Valeu pela participação. Valeu, Fábio Porto, sucesso pra você. Obrigado pelo carinho. Tô indo embora, gente. Agradecendo a você que está sempre acompanhando a nossa programação. Bom domingo pra todos nós, bom almoço, beijão do gigante, tchau gente, até domingo que vem.
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0: 11:40. 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
1: Presta atenção nessa história.
2: Amor, tô indo no banheiro. Olha meu celular aqui.
1: Foi o que ela falou pra mim quando ela levantou da mesa.
2: Amiga, vamos lá comigo. Deixar os dois bebendo aí.
1: Eita, trem com soro.

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8: Não tem jeito, meu compadre. Vambora.
9: Ela vacilou comigo, nós estamos aí, né? Tudo certo.

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